E você ouviu nesse nosso primeiro bloco, primeiro módulo, primeiro set do Flashdance 101. Eita, que mistureba gostosa de muito house dos anos 90. A gente tocou Confects com Pump Up. Também tocamos Kissy Element com Go Down. Também tocamos The Italian Ecstasy com This Is My House. Também tocamos Think About com DJ Ake e Steffi. Também tocamos Snap. Eita, muito legal, né? Believe the Hype. Também tocamos Rewry com Staying on the Boat. Também tocamos Yankees com I Can't Feel It. Também tocamos o Technotronic. E pode faltar Technotronic? Não pode faltar Technotronic com Get Up. Também tocamos Two Brothers on the Fourth Floor com I Can't Help Myself. E lá no comecinho, o New Kids on the Block com Step by Step. Muito bom, né? Muito legal, muito dançante. Então aguenta aí que a gente vai preparar o segundo set pra você. Eu e o nosso DJ Léo, o Dr. House, que é o nosso DJ residente deste sabadão à noite. Então aguenta aí que tá chegando daqui a pouco o segundo set no Flashdance 101. 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
10: E nós continuamos por aqui, você continua por aqui na sua Pop Cariri 101.1 FM. Seja bem-vindo, seja bem-vinda. Você está no Flash Dance 101. E isso, e a gente já está chegando no segundo set, segundo módulo, segundo bloco do Flash Dance 101. E você sabe que a gente toca aqui os anos 70, 80, 90 e 2000. É claro, todas as músicas produzidas e selecionadas pelos DJs residentes aqui da sua Pop Cariri 101.1 FM. E a gente faz isso com muito carinho pra você, mas é claro que a gente faz. E agora, nesse nosso segundo set, o DJ Léo tá dando aqui uma ideia pra gente tocar a sensação. Isso, a sensação do house dos anos 2000. O que tocou, o que a galera ouvia e repetia várias vezes nas danceterias de todo mundo. E a gente vai pra dançar. Esse é o Flash Dance 101.
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E nós tocamos esse sonsaço aí no final de 2003 com Shakedown at Night. Também tocamos Jamiroquai com Kamaski, é, 2006. Aí a gente foi pra 2004 tocar Red Sue na voz de Ron Carroll com Back Together. Também tocamos Bob Sinclair, muito bom esse DJ, e Dollarman com Rock This A Party, de 2006 esse som. Também tocamos Crazy Talk, de 2005, com Space Cowboy. Robin S, muito bom, com Show Me Love. Eita, essa é clássica, muito boa. Toca ainda muito nas danceterias de todo mundo. E esse som de 2005. E

0: Lá no comecinho, com o Corcovado, uma homenagem, né, à nossa, a nossa rainha do turismo aqui no Brasil, que é o Rio de Janeiro, né, a cidade. Tô falando da rainha cidade, né, o Rio de Janeiro, Corcovado, de 2005. Você gostou? Gostou da minha pronúncia? Pois é, aquele, o inglês, o americano, o gringo, quando chega aqui no Brasil, eu quero ir no Corcovado. Muito bem, e a gente tocou com Everything But the Gal, muito legal.
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0: É um som de 2005, mas é desse jeito. O Flashdance 101, a gente toca dois super blocos pra você, preparados, produzidos, pensados, pra você começar esse sabadão à noite muito bem. Um grande abraço, aproveite o seu sábado, aproveite o seu final de semana, continue junto com a gente aqui na Pop Cariri 101.1 FM em todo final de semana, e a gente volta a se encontrar na segunda-feira. Segunda-feira a gente se encontra, viu? Encontro marcado, porque na segunda-feira pela manhã é você que está aí do outro lado do rádio ou conectado a gente através da internet que apresenta o programa, e eu tô lá na minha participação especial, porque a sua manhã é pop, é o Manhã Pop, é de segunda a sexta-feira. Grande abraço para todo mundo, fiquem com Deus, e a gente volta a se encontrar no Flashdance 101 no próximo sábado. DJ Léo, Dr. House, valeu pela parceria, grande abraço para você, tchauzão. 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

0: Meia-noite e três.
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0: meia-noite 36.
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0: 1h23.
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1: 1:39.

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2: 12:19.

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1: 12:42.

0: 89.
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2: 5 e 4.
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1: 6 e 4.
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1: 6 e 14.

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0: Muito bom dia, bom dia, bom dia. Já são 6:36 aqui na Pop Cariri. Estamos iniciando o programa Domingo na Pop. E vamos até às 8 da manhã com músicas e a pergunta do dia, valendo muitas premiações aqui na Pop Cariri, certo? E um bom dia todo especial para todos que estão se acordando nesta manhã de domingo. Vocês que estão viajando, estão chegando à nossa cidade. Você que está nos sítios, nas fazendas, nas feiras. Tenha um bom dia. Estamos aí iniciando o programa. Muito bom dia, meu amigo aqui na técnica, Miel Sandrade. Muito bom dia à nossa direção da rádio Pop Cariri, a nossa amiga Reni Graucia, a nossa gerente Jesse, né? E todos nossos amigos radialistas aqui da Rádio Pop Cariri. Estamos iniciando o programa Domingo na Pop. Voltamos para a técnica, daqui a pouco eu volto.
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0: É isso aí. Muito bom dia. São 6 horas e 45 minutos aqui na Pop Cariri. Estamos de volta com o programa. Dormindo na Pop. Vamos até as 8 da manhã. Bom dia especial meu amigo Dr. João da Dental Líder. 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Alô para meu amigo Beto, Roberta, todas as balconistas e os padeiros também. Muito bom dia. O nosso amigo Moisés do Esquinão Material de Construção, lá no bairro de Santa Rosa. A nossa amiga Maria do Horto e Grangeiro, duas irmãs que fica na Ipaza, que está viajando aí, escutando aí a Pop Cariri. Bom dia todo especial, vou mandar uns alunos aqui, né? Um bom dia para nossos amigos, alunos aí, que estão sempre ligados no programa. Eita, Chico Lira no Olegário Maciel, som da Granja São Pedro, no bairro ali na Feira da Prata. Mido Tempero Baiano, retransmitindo o nosso programa ali na Feira da Prata. Tem também Dana Socorro do Beiju, o seu Antônio do Chapéu de Couro, valeu. Linaldo, bom dia. Linaldo da Gravação Estudo. Tem também Antônio de Pádua, lá em Queimadas. João Antônio Feitosa do Catoré. João Araújo, da cidade de Patos, do posto São Vicente. Ele é compadre do nosso amigo aí, Vicente Gouveia, né? Eita, Naldinho das Frutas. Também na Feira da Prata. Tem Naldim do Sítio Gravaltar de Queimadas. Rivaldo Viking Show. Gordinho das Panelas. Gordinho das Panelas. Tem até uma premiação para pegar lá uma travessa que a mina ganhou. É lá da Ramadinha e vem pegar. Chama-se Lucineide. Depois eu pego amanhã lá no Gordinho das Panelas, tá bom? Bom dia para Gordinho e para Liliane. Ramalho Publicidade na escrita do programa. Nosso amigo Carlos da Clínica de Dr. Salo Freires. E todas as enfermeiras, os meninos, as meninas lá da clínica do Dr. Salles Freire. Jorão Barreto na Bela Vista, Diácono Araújo, Diáculos Anchieta Araújo. Cício Moura lá em Bodó Congó, lá no Novo Bodó Congó. Cício Moura e Nacinha e família. Francisco Caetano, lá no São Januário. Didi da Farinha, na escuta do programa, tá bom? Tem aqui Marquinho, esposa da Cajepa. Tem aqui também Josa, mecânico de Bodó Congó. As meninas do Safra Material de Construção. Um abração para Felipe, do Safra Material de Construção. E também para meu amigo Rogaciano, do Feijão Safra de Ouro. Bom dia, Rogar. Deixa eu ver. Quem de Salles na Bela Vista? Quem de Salles Sandro Moreto? João Vieira, o filho de seu novo agente policial. Muito bem. Tem Menini Zezé também na Bela Vista. Tem Meron também na Bela Vista. Valeu, muito obrigado pela audiência. Gavião e Priscila lá no Catolé. Borrego, bom dia. Borrego do Espetinho, da Rua do Sol, em Santa Rosa. Genildo do Monte Santo. O Valdir e Dona Simone na Feira Central. Negão do CD que já está se preparando, vai para a Feira da Prata, prepara o CD aí, música de sucesso no momento, daqui a pouquinho na Feira da Prata. Valeu, Negão do CD, valeu mesmo. 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Nicodemos lá do Fogão de Lenha e Valquíria e Michele. Oscar diz, bom dia, Oscar. Oscar está se recuperando aí, vem aí uma corrida aí de aniversário, tal, nosso amigo Oscar diz que está se recuperando. Rogério do Eletroconceito na rua João Sassuna, Valdir e Dona Cocó na, e Duda no Olegário, João do Táxi Cabeção, eita, do Monte Santo, Robson e Roberto, Puxo Presidente de João Sassuna, Xuxa nas Malvinas, retransmitindo aí o programa, muito obrigado. Deixa eu ver aqui as meninas do lá do Gago, da equipadora do Gago, tem Davi, Hildo, tem Célia, tem Edna, Hermeso, tem Rosil, que é lá de Oliveiros, valeu, muito obrigado aí. Edilson do Zepa, muito bem. Tem aqui Dedé Cristina, Remy Rômulo, que fica lá na Antenor Navarro, no Mini Box São José. Edmundo da Bandeira, de Bodocongó. Sani do Monte Santo. Arimatea e Carlos Silva, lá em Puxinanã. O meu amigo Pelinho, é especialista em carburação, carburador de carro. Muito obrigado aí pela audiência. Eita, deixa eu ver aqui. Equipadora WJ Som, do meu amigo Messias, que fica no contorno da Frente Fechoto com a Dinamérica. Nilson e Neide, valeu Nilson. Nilson, Netinho Veículo, tá Netinho. O Ica no Monte Santo também na escuta. E o nosso amigo Nilson, tive com ele, Nilson. Eita, tem o barzinho Panela de Prata na Prata. Valeu Nilson. Nilson e Neide, muito obrigado pela audiência ali no Dinamérica, tá bom? Deixa eu ver aqui. Debina das Tonelas, lá no Zé Pinheiro, no Zepa. Tio Naldo do Galeto Assado, melhor Galeto Assado ali que fica na Campos Sá, no bairro de Zé Pinheiro. Meu é tio Naldo e família. E também o Rus, que ali fica ao lado, que tem aquela panelada, feijoada, fava, pirão, mocotó, tudo aí com o Rus. Ali bem pertinho do abrigo, ali próximo a tio Naldo, beleza? Zé Carlos da Geladeira na Bela Vista. É gente demais na escuta do programa. São 6:54. Voltamos para um pequeno intervalo na técnica e daqui a pouco eu volto.
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3: Pois é, já são 7h05, né? Estamos aqui com o programa Domingo na Pop Cariri até as 8 da manhã, no oferecimento também da Dental Líder. 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Nosso amigo Naldinho das Frutas, bom dia, Naldinho. Como é que está? Naldinho está no sítio aí, na fazenda, pescando. Valeu, Naldinho. Naldinho das Frutas. 7h06. Bom, gente, hoje eu tenho aqui muitas premiações para ser sorteado, mas infelizmente não vou sortear hoje não, viu? É, deixa eu ver aqui, ó. Vou ver, daqui a pouquinho eu vou dar notícia para vocês, tá bom? Eu tenho aqui um vale compras em supermercados, tenho R$100 em dinheiro, tenho uma panela de pressão, tenho um ventilador, tenho um liquidificador, tenho dois almoços aí para os namorados, certo? Tenho um pendrive, tenho também uma torta, tenho uma lavagem e polimento geral para o seu veículo e dois relógios. 1, 2, 3, 4, 5, 6, 7, 8, 9, 10 premiação. Quer dizer, todos os domingos eu tenho premiação pra valer mesmo aqui nos nossos programas, tá bom? E quando liga 30, 20 e tantas pessoas que ligam, se acerta 10, a premiação, ou 15, ou a metade, a quantidade de premiação vai ser sorteada de acordo com as pessoas que ligaram, que acertaram, entendeu? Se acertou 10, as premiações vão chamando na sequência, fulano e tal, ganhou. Tem também um corte de cabelo também. É, um corte de cabelo. Então, no caso, são 11 premiações. Tem um corte de cabelo Salão Leão, certo? E estamos aqui. Eu já posso anunciar, né? Bom, gente, é o seguinte, é porque o nosso programa era para ter avisado domingo. Eu ter avisado domingo a vocês, aos nossos amigos, patrocinadores mesmo. Meus patrocinadores, para onde eu vou, eles vão comigo, certo? Desde que eu passei nessa emissora há 12 anos, desde 2012 que eu estou por aqui, eu tinha meu programa aqui com o Didi da Farinha, era o programa É Preciso Nascer de Novo. Daqui a gente foi para outras emissoras, vou citar os nomes não para não dar concorrência, não é isso? Não é isso aí, né? Mas daqui eu fui para outras emissoras, né? Fui até para aquela. Daqui eu saí lá para a rede, era Rádio Cidade Esperança, que fechou, era a M. E aqui na Cariri era a M também. Daqui eu fui para Panorâmica também, passei um tempo lá mais Didi da Farinha. De lá fui para Queimadas, para Rádio Correio do Agreste. E depois voltei ali para a Metropolitana. Falta um abraço para Edinho France. Muito obrigado aí pela audiência. E aqui, aí voltei, aí aqui contratei aqui o Vicente Gouveia. Nosso amigo Vicente Gouveia esteve comigo aqui, sofreu um acidente, passou muito, bem uns 6 meses ou mais, não foi, Nelson? Uns 6 meses ou mais hospitalizado, e eu aqui toquei o batente pra frente com o programa Domingo Show. Era o Domingo Show. Aí ele desistiu do programa, nosso amigo Vicente Gouveia, e eu assumi, mudando o programa para Domingo na Pop. Esse nome foi criado comigo e o meu amigo Linaldo da Gravação Estúdio, que a gente é um parceiro lá no estúdio de gravação que nós temos, né? É que eu gravo lá, tem minha Brasília, meu carro de som, aqui Sucesso em Campina Grande, né? Retransmito também os jornais aí das emissoras que queiram divulgar e retransmitir comigo, certo? E aqui passei um tempão aqui com o Vicente Gouveia ausente e eu assumi o programa, certo? Aí o nome hoje do programa, Domingo na Pop. Domingo na Pop, né? Com Chico Baixinho. E eu tenho uma notícia, gente, que hoje é o último programa nosso aqui da Pop Cariri. Esperamos aí renovar o nosso contrato, que finaliza hoje, né? O nosso contrato aqui na emissora. E espero a gente voltar para outro horário com o programa. Não muda nada, muda só porque é Domingo na Pop, foi criado por Domingo na Pop, esse nome criado por mim, né? E nós vamos assim com a diretoria, é Domingo na Tarde de Domingo na Pop, ou Domingo na Pop, né? Domingo na Tarde de Domingo na Pop, tem que criar um nomezinho, certo? Ou Forró na Pop, isso aí a gente tem criatividade, certo? Para pegar audiência, porque cada vez mais nosso programa cresce e tem audiência em todo o estado da Paraíba e região, tá bom? Portanto, eu na próxima semana estarei com numa reunião aqui com nossa amiga, jovem amiga, ilustre amiga Reni Glaucia, que é a nossa diretora, né? Para a gente aí renovar o contrato e a gente firmar o programa. Que eu creio que na parte da tarde do domingo pode ser também, né? Vamos estudar direitinho, né? Entendeu? Um forte abraço para ela, para nossa amiga Reni Glaucia, diretora, para nossa amiga Jéssica, que é a nossa gerente, para o meu amigo excelentíssimo Anivaldo Ribeiro, que domingo vou tomar café com ele toda semana. Domingo eu estarei tomando café com meu amigo Anivaldo Ribeiro, que Anivaldo Ribeiro é um 10 para mim, para toda a minha família, para toda Campina Grande. Anivaldo, eu tenho muita consideração, Anivaldo. Anivaldo, na época, eu trabalhei na Cagepa 40 anos e 2 meses. Foi ele que me botou lá na época, quando era secretário de saneamento e habitação, na época, né? Na época de Luiz Braga, naquele tempo. E de lá me deu uma praça de táxi, sou muito feliz. E foi tudo pra mim, Anivaldo Ribeiro. Meu amigo Anivaldo Ribeiro. Conheço a família, dentro do tempo, seu Sindô, dona, era uma mãe dele também, seu Sindô. da Naurinha. Anivaldo lembra disso aí. Daniela, bem pequenininha, Daniela. Aí tinha Lucas, pequenininho, Lucas, que hoje é nosso governador, valeu, beleza. Aguinaldinho, sou de casa, graças a Deus, tudo bem, né? E domingo estarei tomando um cafezinho contigo aí, Anivaldo Ribeiro. Faz um abraço pra tu, pra Jeane, pra Laércio. Valeu, Anivaldo, beleza. Bom, minha gente, aí eu creio que eu vou estar de volta. Você que sentia a minha ausência, aí você liga, vi minha volta novamente, né? Não sei se eu, esse horário, se vou ficar nesse horário de volta ou vou ficar em outro horário. Já é outro apresentador que vem com o programa a partir de domingo, né? E a premiação que eu tenho aqui para os dias do namorado, não adianta eu fazer, sortear esses prêmios sem afirmar os meus horários aqui. Essas premiações eu vou devolver aos meus parceiros, né? Comerciante, né? Vou devolver e pego de volta novamente, que claro que eu não vou levar para casa esses prêmios. E se eu for sortear hoje, como é que domingo eu vou fazer as entregas desses brindes, que eu não tenho programa? Não posso fazer no programa de outro, não é isso? Então, eu tenho esses prêmios aqui que eu vou devolver, certo? Um vale compras, certo? Lá do Carrinho Supermercado, nessa eu vou devolver, certo? R$100 em dinheiro, também lá da Indústria Metal dos Dois Irmãos. Uma panela de pressão, Gordinho das Panelas. Inclusive, tem uma travessa que eu tenho que pegar, Gordinho das Panelas. Foi sorteado para o Cineiro lá, da Armadinha. Vou pegar para ela entregar na Feira da Prata. Um ventilador, liquidificador também. Vou entregar também ao nosso amigo Rogério, lá do Eletroconcerto. Almoço do restaurante Fogão de Lenha. Tem almoço também do meu amigo aí, Antônio Maranhão, do restaurante restaurante Fazenda Grill. Muito bem, ali, beleza. Tem torta também, para ser sorteado também, que é lá da panificadora em Santa Rosa. Tem também uma premiação de um regador também lá do meu amigo Moisés, lá do Esquina Material de Construção Santa Rosa. Tem dois relógios também, do relógio do Marcelo. Esses prêmios tudinho, de volta eu devolvo, porque não vou ficar com essas premiações. Aí quando for no próximo programa, que tem de dos namorados, não é isso? A gente conta, mas aí a gente sorteia, né, Nilson Andrade? Não tá certo assim? Tá certo demais, tudo direitinho, tá bom? Forte abraço novamente. Na próxima segunda, ou terça, ou quarta, ou quinta-feira, eu entro em contato aí. Eu tenho que entrar em contato com minha amiga Jéssica, que é a nossa gerente, e ela entra em contato com a nossa amiga diretora Geni, e a gente afirma os horários aqui para a gente continuar o programa domingo à tarde na Pop. Não é bonito este programa? Domingo à tarde na Pop com Chico Baixinho. Músicas para descontrair você e sua família, e também premiação com a pergunta do dia. Tá bom? São 7:15. Voltamos com um pequeno intervalo na técnica. Daqui a pouco eu volto. É com você, Nilson Andrade.
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0: São 7h22. Aqui na Pop Cariri, estamos de volta com o programa Domingo na Pop. Vamos até às 8 da manhã. Um bom dia para nossa amiga Naomi Andrade. Naomi Andrade, olha, é o seguinte, Naomi Andrade mandou dar um aviso aqui. Nota de falecimento. Moisés Salles. Morte e falecimento de Moisés Salles, secretário de Assistência Social de Puxinanã, né? Ele que fazia parte do grupo esportivo aqui na Pop Cariri. Ele faleceu ontem e os seus familiares convidam a todos para participarem desse ato de solidariedade cristã. O sepultamento será hoje ou amanhã? O sepultamento ainda falta definido, é isso? Então, nota de falecimento, com muito pesar, a família enlutada agradece a quem comparecer a este ato de fé e piedade cristã. Faleceu lá em Puxinanã, o secretário de Assistência Social lá de Puxinanã, Moisés Lira, muito amigo aqui de pessoal da imprensa, aqui da rádio, não é isso aí, Nami? Fazia parte do grupo de esporte, não é isso? Então, vai o nosso pesar, né, nossas condolências aqui do nosso programa Domingo na Pop com Chico Baixinho. São 7h24. Abraço a todos que estão na escuta do programa ali na Feira da Prata. Como é que vai aí a retransmissão do nosso programa? Tem um Mido Tempero ali baiando, na escuta e retransmitindo o programa. Um abraço a ele. Tem também o nosso amigo Baixinho do Restaurante aí na frente com o seu som ligado também. Tem a Barraca do Índio, da Melancia também. Tem o Natan das Frutas. Tem o Fifi do Galeta Assada. É muita gente ali, tá certo? Audiência fechada. Tem o nosso amigo Som da Granja São Pedro e da o Açougue Granja São Pedro. Pra sair ele. Som, toda a família, a sua esposa Leira. Tem também a nossa amiga Osana. A nossa amiga Osana do Superbox Seu Francisco no Mercado da Feira da Prata. E também o nosso amigo Pedro, Maria e Vitória, lá da loja MM Ração na Feira da Prata. Audiência fechada, tá bom? São 7h25. Estamos aqui com o programa. Vamos até às 8 da manhã. Bom, gente, como foi dito, né? Eu já falei que esse programa será o último programa, não é isso? Aqui da Pop Cariri. As premiações todas que eu tenho aqui eu vou devolver a nossos parceiros, fica guardado. Quando for na minha volta ao novo programa, pode ser também à tarde do domingo, depois da nossa amiga Gerana Silva, né, Gerana? Pode ser também, ela acabou de chegar, muito bom dia, certo? E eu tenho aqui um vale-compra de supermercados. Eu tenho R$100 em dinheiro, tenho uma panela de pressão, tenho um ventilador, tenho um liquidificador, tem dois almoços para os namorados, tem outro almoço também para os namorados, tem um pendrive, tem uma lavagem completa e polimento para os seus automóveis, tem dois relógios, tem duas tortas. Então, essa premiação eu vou devolver, porque não adianta trazer aqui para a rádio, sortear hoje na pergunta, que está suspensa a pergunta de hoje, não é isso? Porque se o ganhador ligar 30 ou 40 pessoas, acerta 15 ou 10 pessoas, a premiação vai ser sorteada entre aquelas pessoas que acertaram. Então não adianta eu ficar com a premiação aqui, botar no carro, se meu programa domingo já tem outro apresentador aqui, tá bom? Agora, na minha volta, se você sente a minha falta, você liga para o programa, tá bom? Valeu? Então, será o último programa de hoje, certo? Passei muito tempo com essa emissora, há mais de 13, 12 anos, desde 2012, que eu estive aqui, o estúdio era do outro lado, certo? E era com Bebida Farinha, o programa É Preciso Nascer de Novo. Depois saí daqui, fui para aquela rádio que era AM, aqui na Cariri era AM também. Aí saímos daqui, que era outra direção, era com Gustavo Ribeiro, passou para Rede Farma, passou para Bolinha, para Arthur Bolinha, naquele tempo tá tudo bem. Aí a gente foi, temos o contrato, saí, passamos 9 anos aqui. Eu e Didi da Farinha e Serginho Almeida. Daqui a gente foi para aquela rádio aqui, Panorâmico FM, fazer um trabalho à noite. De lá fui para Rádio Cidade Esperança, inclusive eu tinha Rádio Cidade Esperança, que era do Dr. Armando Abílio. Aí de lá, essa rádio fechou, não passou a FM. Aí fui para Queimadas, que era a rádio Correio do Agreste. Passei um tempão por lá. Aí depois voltei ali para a Metropolitana. Mandou um forte abraço aí para Edinho França, certo? É ouvinte do nosso programa. E eu vou me despedir por aqui, certinho, certo? Aí prometo na próxima semana falar com a nossa diretora Reni Gláucia, que era para mim ter conversado com ela sexta-feira, mas ela não veio, e a gente combinou, mas a gente vai para terça ou quarta-feira, a gente vai falar com ela, certo? Leva certinho para conversar com ela, certo? Aí para a gente traçar os horários aqui, tá bom? São 7h28. Voltamos com música, é um pequeno intervalo na técnica, eu volto daqui a pouco.
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0: 7:33 aqui na Pop Cariri. Estamos de volta com o programa Domingo na Pop. Olha aí, minha gente. 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Abraço ao meu amigo Beto e Roberta e todas as balconistas lá da Panificadora Santa Rosa. Guarda pizzas para depois, tá bom? Valeu, Roberta, beleza? Aí em Santa Rosa. O nosso amigo Moisés da Esquinão Material de Construção, também nossos parceiros, valeu. São 7:34, forte abraço aí na Feira da Prata, audiência fechada, todo mundo ali na escuta do programa, retransmitindo o programa ali, lá em João Vieira, ali na esquina da Mercedes Soldado, também tem um som ligado ali, o nosso amigo o Galito Assado Vivi. Tem também Mino Tempero Baiano também na Feira Central também, e ali também na Feira da Prata. Osana do Superbox, seu Francisco também ligado conosco também, e todos ali na Feira da Prata, tá certo? Olha aí, são 7:35, e na minha saída aqui para a Feira da Prata, como eu disse sempre, é transmitir o programa da minha amiga Gerana Silva, que vai até meu dia. Nós estamos com uma parceria legal mesmo na Feira da Prata, dos bares por aí, retransmitindo o programa O Brega Pop, audiência fechada em toda a Paraíba, da minha amiga Gerana Silva, que sempre bota pra gerar mesmo. Então não há dúvida. São 7:35, voltamos na técnica, daqui a pouco eu volto, é com você, Nelson Andrade.
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0: É isso aí, minha gente, já são 7 horas e 43 minutos aqui na Pop Cariri, estamos de volta com o programa de audiência em toda Paraíba e todo o Nordeste, Domingo na Pop, é aqui, com certeza você vai escutar suas músicas, se distrai e a pergunta do dia valendo premiação aqui na Pop Cariri. Vamos abraçar o pessoal lá em Queimadas. Um abraço para todos lá em Queimadas. Tá na escuta, tem de Fábio, tem Dona Severina e seu Antônio também. Lá na cidade de Assunção tem Rogel, tem a minha tia, tia Ádia também. Tem o nosso amigo Antônio Martinho, todos os amigos lá em Assunção. E antes era Estaca Zero, aquela minha região, tranquilo. Lá em Itaperoba, damos um forte abraço para seu Sebastião e Mônica. Nossa amiga Mônica, viu? Tudo bom por aí? Beleza? Em breve eu apareço por aí, certo? Lá em Serra Branca também, mandamos um forte abraço para o pessoal da Independente FM de Serra Branca, onde eu passei um tempo por lá, bem uns quatro anos por lá, para aquela emissora, né? Era uma, tudo beleza ali, naquela região ali de Teixeira, Patos. Em Patos também, eu mando um forte abraço aqui para Dinha Fanha, lá no bairro de Santo Antônio, certo? Lá na cidade de Patos. Muito bem, audiência fechada. Lá no Junco do Siridó tem meus tios também, sobrinhas, primos também, lá no Junco do Siridó. Muito bom. Valeu! Um forte abraço para o pessoal lá de Alagoa Grande, o nosso amigo Bigode do Caldo de Cana, na Feira da Plata, que ele manda um abração para todos que ficam no sítio lá em Alagoa Grande, no sítio Vagem. Um forte abraço para todos aí que estão na escuta do programa. É audiência, claro, é audiência fechada aqui na porcaria. São 7 horas e mais 44 minutos. Daqui a pouco eu volto para se despedir, não é isso? Que nossa amiga Gerana já está chegando por aqui, né? Para comandar o programa de maior audiência aqui na Paraíba. É o Brega Pop que vai até o meio-dia. Volto com um pequeno intervalo na técnica e daqui a pouco eu volto. É com você, Nielson Andrade.
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1: São 7:52. Já estamos chegando ao tempo final do nosso programa. Agradecer você que sempre participou e ligou aqui para o programa. Ivanildo Cabral, Antônio Carlos, seu Romeu e Dona Cosma, Francisca Moreira, Ivonete Dias, Cício Cipresso, todos aí que ligaram para o programa. Muito bem. Já está na hora de nós se despedir por aqui. Prometemos voltar em outra oportunidade, com certeza. E depois nós se encontra, viu? Um tchauzinho para vocês, para todos aqui da emissora. E vamos para a Feira da Prata divulgar o Brega Pop, não é isso aí, Geraldo? Muito bem. É com você, vamos com músicas, se despedindo por aqui e prometendo voltar. Em breve estarei de volta aqui, tá bom? Muito obrigado e um beijo no coração de todos e até outra oportunidade. Até para cima de você. Tchau, tchau, minha gente.
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14: No ar, bom dia, bom dia. 8:01, dia abençoado, uma semana iluminada. Tá chegando o 1º de junho, amanhã é aniversário da minha filha, 15 anos. Dedicar o programa para ela e para os aniversariantes do dia. E hoje você escolhe no 32018651, Vanderleia.
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14: ou Carme Silva. 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Deus do Comando, que seu domingo seja iluminado e abençoado. Congerando até às 12 horas. Um abraço para Chico da Brasília Amarela, tá indo para Feira da Prata, Nielson Andrade. E a gente começa o programa hoje também com a música de Gilson, Casinha Branca, que nos deixou ontem, né? Ele que canta essa música, bastante conhecido, partiu, foi morar com Deus. E também a Rádio Pop Cariri presta aí a homenagem ao Moisés Salles, né? Que era secretário de assistência social lá de Puxinanã e também jornalista esportivo, né? Da equipe do esporte da Pop. A toda essa galera, né, que está curtindo a nossa programação, aos familiares, os nossos sentimentos. Vamos embora?
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0: Bom demais, curtiu as primeiras de hoje, a raposa e as uvas, já foi pedido aí do Carlão, vou colocar os ouvintes no ar. Lê um pedaço do meu caminho, né, Leonardo, também Zezé de Camargo e Luciano, tudo deu em nada, e Gilson, que nos deixou casinha branca. Vamos com os primeiros ouvintes dessa manhã de domingo. Cícero Simplício tá curtindo a gente. Alô, bom dia.
1: Bom dia, bom dia, bom dia, amiga Gerana. Abraço a todos os ouvintes do Brega Pop, Cícero Simplício. E mandando nosso especial abraço a todos os amigos lá de São João do Cariri, né, Pastor Amauri. E enfim, a todos os amigos que estão na escuta. Toda Agreste, Cariri e Sertão. Abraço a todos. Cícero Simplício.
0: Valeu, Cícero. Pastor Amauri, conheço demais. Uma pessoa abençoada, iluminada. Sua esposa também. Um abraço bem especial para a Josiene, toda a família, né? Muito obrigada pelo carinho. Márcia Brito já está por aqui, já está ouvindo. Bom dia, Francisca Moreira, bom dia.
2: Bom dia, Gerânia. Sou Francisca do Novo Cruzeiro. Quero mandar um abraço para sua filha, né? Feliz aniversário para ela. Muita saúde, muita paz. Muitos anos de vida. E quero ouvir a música hoje, Temporal de Amor, com Leandro e Leonardo. E meu voto vai para Carme Silva. Um abraço, bom dia.
0: Bom dia, querida. Cheiro para você. Bom dia.
3: Bom dia, Gerana. Tudo bem? Aqui é Ivanildo Cabral, do bairro do Pedregal. Ligando para você para desejar um feliz domingo e um programa abençoado. Pop Cariri. Um abraço para Arimaté lá. Também o nosso representante e vendedor da Caminha do Brejo, né? Então, Arimaté, aluna distribuidora, meu amigo. Que Deus abençoe a nós todos, viu? Tudo melhor.
0: Valeu, um abraço todo especial. Obrigada pelo carinho. Vamos embora curtir mais música. Foi pedida, a gente toca. Mas tinha o Carlinhos. Carlinhos, cadê o Carlinhos que passou por aqui, deixou o seu áudio? Bom dia, Carlinhos.
4: Bom dia, rainha da Pop Cariri, Geranza. Voz de ouro também. Das mulheres, a voz de ouro é você, Geranza. Que é Carlinha Tapioca. Mandando um abraço para minha esposa Andréa, minha filhinha Ana Clara, que está completando um ano hoje, viu? Quero que você depois bote uma musiquinha para Clarinha. Ela ama teu programa também e ama você também. Minha filha está completando um ano hoje. Manda um abraço também para minha sogra, Dona Luz e seu Deca, lá em Montadas. Manda um abraço para toda a minha família, minha tia Claudete da Rua Paraíba, meus primos, meu irmão Bel, a esposa, a filhinha dele aqui na Chação Velha. Não

0: pode esquecer também o Paulo Maza e toda a sua família, Zé do Brasil e toda a sua família. Manda um abraço para Ivonaldo, grande Ivonaldo aqui na Chanção Velha, a Giota, é o índio, viu? É antigo e gosta muito das suas músicas. Me disse que seu programa é show, e as músicas que você bota que é show mesmo, não é o Ivonaldo, o agiota. Manda um abraço para Deral da Água e o Almir, Dr. Genésio e toda a sua família lá no Alto Branco. Um abraço, Geraldo, de Carlina Tapioca, Andréa e Ana Clara, que é minha filhinha que está completando o ano hoje. E esses ouvintes maravilhosos que amam teu programa. Se puder, queria que você tocasse uma música A Raposa e as Uvas, de Reginaldo Rossi, para oferecer a minha esposa Andréa e a minha sogra lá em Montadas, Dona Lourdes e seu Deca. Valeu, Geranda. Fica com Deus. Deus proteja você e toda a sua família. Um bom domingo para nós todos, né, Rainha da Pop? Valeu.
1: Carlinhos. Valeu, Carlinhos. Um abraço para você. Já toquei A Raposa e as Uvas. Foi especialmente para você. Então, parabéns. Parabéns à sua filha. A minha também, que vai aniversariar amanhã. Os aniversariantes de hoje. Muito sucesso, bênçãos e paz, que é o importante. E saúde, né? Eu sempre digo que a gente luta tanto, a gente ora, a gente reza, a gente pede a Deus transformações, mudanças. Mas com o passar do tempo, a gente entende o porquê Deus age com a gente de forma, né, que a gente não pode entender, mas o tempo é o Senhor e a resposta para tudo. Então, 15 anos que a minha filha vai completar e é uma honra para mim. A Elza está por aqui, ela diz: bom dia, Girana, quero pedir para você tocar Amado Batista, música Eu Amo Você. Um domingo abençoado para você e todos os ouvintes. Girana, já mandei a mensagem do meu amigo Abraão, é verdade. Abraão diz: quero ouvir Roberto Carlos, Mulher de 40, para desejar um domingo abençoado. Obrigada, obrigada. Emília já está por aqui, bom dia, né, Emília? Tudo de bom para você. Márcia Brito também: bom dia, essa turma maravilhosa. Ivonete Dias, Jamile, toda essa turma. Lúcia Fernandes, já tem seu áudio, que agora tem Núbia Lafete.
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0: Mulher de 40, para todas as mulheres de 40, curtindo a nossa programação nesse domingão, 8 horas e 32 minutos. 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Tem ouvinte. Alô, bom dia.
1: Bom dia, doutora Gerani. Bom dia, doutora Gerani Silva. Aqui é José Armadinha 2. Um feliz aniversário para sua filha.
0: Obrigada.
1: Viu? Quer ser que minha senhora um dia, assim, pops, viu? Se Deus quiser. E um bom dia para a senhora. E não preciso nem dizer mais, a senhora já sabe que é minha música. Já está no breguinha já, né? Estou escutando, tomando um cafezinho aqui, sentando na cadeira de balanço, tudo breguinha. Só falta ver a senhora na televisão.
0: Vá no YouTube.
1: Já está sábado, os outros tudo.
0: Eu já estou no YouTube. Ontem a gente fez.
1: A senhora agora.
0: Valeu, Joselito. Cariri,
1: Pops. Eu queria ver se também na televisão. Isso aqui vai ter, vou botar no YouTube. Bom dia.
0: Bom dia. Ontem tivemos aí o primeiro programa, são 4 sábados em ritmo de São João, com sorteios de convites para os eventos de Campina e principalmente, né, você que não conhece a Gerana, é só entrar no YouTube que tem lá, eu e o Vinícius. Alô, bom dia, Lúcia. Bom dia, amiga.
2: Bom dia, Gerana, para você, para todos os seus ouvintes, para todos que fazem a Pop Cariri. Sou Lúcia Fernandes de Bodocongó, sempre na sintonia da melhor da cidade, desejando um ótimo domingo a todos. Beijo no seu coração, Gerana.
0: No seu também, amiga. E hoje você escolhe Vanderleia ou Sucesso e Carmen Silva. A Surana tá lá no Bairro das Nações com Alcides, ela disse Vanderleia. Então volto já já, sai daí não.
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0: Amém, sucesso, AGP, deixa eu te amar. Um abraço bem especial aqui para toda a turma curtindo a nossa programação. Antônio Carlos do Pedregal. De bom dia, já estou aqui, né, no trabalho, ligado na Pop. Gostaria de ouvir Júlio Iglesias, Momentos e as músicas de hoje de Vanderlei. Um abraço para você, obrigada pela audiência. Bom dia, sou a Clarice, da cidade de Parelhas. Gostaria de pedir uma música Sinônimos com Chita, Uzinho e Chororó. Beijos. Beijos para você. Obrigada pela audiência. Obrigada pelo carinho. Tem mais. A Lúcia deixou aqui mensagens.
1: Eita, então feliz aniversário antecipado para a sua
0: princesinha. Obrigada, amiga. Viu?
1: Que Deus dê muita sabedoria. Que ela cresça cada vez mais na vida pessoal e na vida estudantil dela, viu?
0: Amém.
1: E que ela lhe dê muito gosto na vida. Que ela cresça e seja bem sucedida. Amém. Que ela vai ser sim, sendo filha de quem é, Gerana.
0: Obrigada, amiga.
1: Muita saúde, viu? Feliz aniversário e chuva de bênçãos na vida da sua princesa.
0: Valeu, Lúcia. Obrigada pelo carinho.
1: Sim, Gerana. Por gentileza, manda um alô para minha irmã Nazaré.
0: Nazaré é cheiro, viu?
1: Santo. E todo o pessoal da turma da Hidroginástica.
0: Beijos, essa turma maravilhosa.
1: Estão na audiência.
0: Com
1: só
0: certeza.
1: Só que elas não gostam de falar. Eu já passei
0: o número
1: da Pop Cariri para elas. Ela disse, não, Lúcia, tu mesmo manda o alô.
0: Tem aí, gente que não gosta.
1: Quando eu não mando o alô, causa uma ciumeira tão grande, sabe? Quando fala o nome dela. É desse modelo, minha amiga. Então, um abração para todos que estão na audiência. E de uma forma especial o pessoal da Hidroginástica e a minha irmã Nazaré, que está sintonizada desde o início do programa.
0: Então tá bom, Lúcia, um cheiro para você, toda a turma da Hidroginástica, sua irmã Nazaré, valeu mesmo, um beijão para essa galera maravilhosa. Fabiano, bom dia, mandar um abraço também para o Fabiano, mototaxista, sempre curte a gente, seu Neco lá no Coité, obrigada pela audiência. Alô, bom dia.
2: Bom dia, Gerana, minha querida. Aqui quem está falando é o Fabiano das Malvinas, já dizendo que você é maravilhosa, linda, esplêndida, né?
0: Obrigada.
2: E quero mandar os parabéns para a sua filha, né? Muita paz, saúde e felicidade para ela. Sucesso para ela sempre, que Deus abençoe, né? Beleza? Forte
0: obrigada.
2: Abraço para ela, dê tudo de bom. Gerana, eu quero pedir a música De Que Vale Tanto Amor, de Fivres,
0: de
2: e oferecer
0: Fivres
2: a você. E principalmente para minha mãe, Maria Pereira, que a gente não perde um programa, né? Aqui ouvindo.
0: Ótimo.
2: Beleza? E um forte abraço a toda a galera do Flamengo, né? Gama do Curitiba 3 a 0. Valeu, forte
0: muito
2: abraço.
0: Muito bom.
2: Tudo bom, viu, Gerana? Valeu.
0: Valeu, Fabiano. Um abração para você. Obrigada pelo carinho. Tem mais participação aqui, né? Vamos embora no nosso programa. Você que está ligando no 32018651, no oferecimento da Luna Distribuidora de Bebidas e Brasil Locações. Tem mais participação.
3: Bom dia, Gerana.
0: Bom dia, Leleu.
3: Para todos os ouvintes. Estou aqui, amiga, como sempre, na escuta. Eu desse maravilhoso programa. Estou aqui no meu sítio, no sítio Juá.
0: Coisa boa.
3: Mas aqui na luta de casa e curtindo esse maravilhoso programa. A gente amanhece o dia já naquela expectativa, né?
0: Hoje verdade.
3: É hoje é Gerana. Para você ver sua audiência. Não só sua audiência, né? Mas a pessoa que você é. Né? A locutora top que você é.
0: Obrigada.
3: Cativa. Todos os ouvintes. Só tenho que desejar tudo de bom, minha amiga. Para você. Viu? Você merece. E toque uma música de Amado Batista, Folha Seca. Aí eu ofereço para todas as minhas ouvintes também daqui da Rádio 87.9. E para Emília, no sítio Caluete, que está na escuta, como sempre, né? Que ela não perde seu programa. Para Evanda
0: verdade
3: também, no sítio Olho d'Água. E são irmãs, mas também não perde seu programa. E em especial, viu, Gerana? Quero que você mande especialmente também para a Bo de Bahia. Que
0: Bo,
3: está na
0: um abraço.
3: Viu? Que ela é a fanática de Amado Batista.
0: Cheira, amiga.
3: Agradecer a você e que todos os seus ouvintes tenham um domingo abençoado com a presença de Deus em cada um deles. Tá certo, minha amiga?
0: Um
3: e
0: cheiro.
3: Que Deus te abençoe. Sempre, sempre.
0: Valeu, Leleu de Boa Vista, que tem um programa de brega também, né? Um Deus abençoe você e vamos embora. Amado Batista para os fãs. São 8h47. Bom dia, Gerana, até meio-dia.

É, Tiamara é tão bom, é bom demais. A esperança é a última que morre. Essa música é linda, Love You Baby, né? Com a Adriana, vai também para o Lutero, né? Que adora marinheiro lá de João Pessoa, deve estar viajando, curtindo a gente. Amélia, cheiro para você, obrigada pelo carinho, por suas palavras. Deus abençoe. Um domingo especial, valeu mesmo.

0: ritmo. Também continua a nossa programação. Vamos embora, turma, aqui no WhatsApp. Você escolhe hoje, Vanderleia ou o sucesso de Carmen Silva, 32018651. Alô, bom dia, na escuta, meu amigo, lá no Rio de Janeiro, né? Um ótimo domingo para você, obrigada pela audiência, Luiz Carlos, também minha amiga, a Márcia Brito, já vou tocar sua música, viu, de Fagner. Deus abençoe, Gerana, nosso final e início de mês, é verdade. Bom dia, mocinha, obrigada pelo carinho. Valdeci do 40 já chegou por aqui, bom dia.
1: Bom dia, Gerana. Lindo domingo pra tu. Tá um pouquinho gripada, mas tua voz continua linda como sempre.
0: Obrigada, gripada, mas eu tô
1: hoje
0: gripada não.
1: Um punhado de abraço. Um abração pra Romeu e Dona Cosma, pra Edi Lamar, pra Márcia Brito, pra o Cabo Eduardo, pra Arnede, pra Luciana Guimarães, pra... Ih, esqueci, rapaz, mas é pra Manfredo lá no bairro de Santa Cruz, pra o irmão dele, Maurício dos Calçamentos, Benedito. E a música que eu quero hoje é de Nelson Gonçalves, Ronda. Domingo tu não tocou Deslize, hein? Tá me devendo um abraço. Ô, rapaz, e eu esquecendo de mandar um abraço pro melhor e maior de todos, o grande Kennedy Salles, o cabaré pai d'égua. Ele nunca mais falou comigo, tô com raiva.
0: Um abraço, Valdeci, mas eu toquei Domingo Deslizes, Márcia Brito ouviu, viu? Um abraço pra você, eu não tô resfriada, eu acho que a voz tá rouca, né? Porque eu tomo banho de chuva na moto às tardes e Campina Grande é só chuva, viu? Aí prejudica um pouco a voz, mas graças a Deus é difícil pegar uma gripe, porque eu tomo muito chá de orégano, de cravo, de gengibre, eu gosto muito de própolis, enfim, eu gosto de deixar minha imunidade muito alta, adoro jaca, obrigada pelo carinho. Deixa eu mandar um abraço bem especial aqui pra minha amiga Edileuza, né? Obrigada, Edileuza. Ô, Jesus, pois ela mandou um pix aqui pra Bianca, viu? Obrigada, Edileuza, que Deus te abençoe, sucesso na sua vida, que você continue sendo essa pessoa maravilhosa, viu? Ela vai ficar muito feliz. Cheiro pra você.
2: Bom dia, Gerana.
0: Bom dia, Jorge.
2: Bom Deus para todos nós. Aqui é o Jorge do Catolé, Zé Ferreira. Hoje eu gostaria de ouvir A Beleza da Rosa com Zé Ribeiro. Ofereci a minha mãe, Dona Zilda. Ofereci a Leda Guia ao Galego da Radiola. Ofereci a Chico de Nena, Nena Branco, Tião Lima. Ofereci a Carlos Suzuka, Chico Baixinho, a Vicente Corrêa, meu tio Chico, em Fazenda Velha, Clélio Mônica, Iracema. Ofereci também a Iraildo, a Kev, Kaline, Catuína Catingueira, Dona Domissa. E a todos que estão na escuta, um bom domingo e uma semana abençoada. Que é o Jorge do Catolé Zé Ferreira. Fica na paz.
0: Valeu, Jorge. Um abraço para a turma do Catolé Zé Ferreira. Obrigada pelo carinho, obrigada pela audiência. Tem mais aqui, Olga Magali.
3: Bom dia, minha amiga Serana.
0: Bom dia.
3: Estou aqui passando para parabenizar a Bianca, né, que vai aniversariar amanhã. Estou, né, antecipando, né, que amanhã você não está no rádio, mas desejo muita saúde, paz. Que Deus ilumine mais e mais a vida dela, não só a dela, mas como a de vocês também, tá? Do seu pai, dos seus irmãos, tá? De toda a sua família. Pois um beijão, tá? Um ótimo domingo e uma ótima semana. É Olga, aqui do Catolé Zé Ferreira. Pai Orlando, meu pai Orlando também, tá mandando parabéns para ela e minha mãe Nevinha também, viu? Um abraço. Um beijo.
0: Um cheiro para você, obrigado pela audiência. Seu Orlando, eu sempre me atrapalho com o nome do pai de Magali, né? Um abraço, seu Orlando, Dona Nevinha, turma do Catolé de Zé Ferreira, Tia Guia, Leda, Jeane, enfim, toda essa turma, né? A família do meu pai é toda do Catolé de Zé Ferreira, né? São mais de 10 irmãos, uma tem João Pessoa, que é a Neném, então é muita gente, né? A gente não vive junto, não, mas o carinho e o respeito é sempre, né? Então, um beijo para vocês, muito obrigada. Amélia! Beijo pra você, obrigada pela audiência, tá bom? Então vamos embora, curtir essa daqui que é linda.
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1: Bom demais, e você todos os sábados vai curtir o programa da Gerando junto com o Vinícius Truta, tá bom? 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

0: Bom demais, sucesso. Amado Batista, eu amo você. Vamos com mais participações. No 32018655, hoje, Vanderlei ou Carme Silva, no oferecimento da Luna, distribuidora de bebidas, no 993-325018 e Brasil Locações. 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Vamos embora. Alô, bom dia.
1: Quero que a música Gerana show. Gerana vai comer uma pamonhinha, canjiquinha, Gerana. Nosso amigo Chico Baixinho, Favinha. Da semana, né? Se Deus quiser, o seu João começa, né? Escutando o programa maravilhoso Brega Pop, né? Com você. Cristiano Neves, cuidar mais de mim, né? E se der, toca Jota pra Cardoso, Pedra Preciosa. Fez pra minha esposa, pra todos os 20, Gerana. Vanessa quer trabalhar, deu auxiliar, cozinha, Silvia Gerais, cuidadora. Cozinheira, DDD 839-8718-5472.
0: Valeu, um abraço. Vamos embora, vamos embora. Alô, bom dia, bom dia, bom dia.
2: Boa tarde, Ítalo, boa tarde.
0: Ah, essa daqui.
2: Oi, Gerana, bom dia.
0: Bom dia, querida. Judite, tudo jóia.
2: Eu gostaria de ouvir a música de Fogão de Lenha com Chitãozinho e Chororó, tá bom? Se for possível, tá
0: é
2: bom?
0: É possível.
2: Um final de mês abençoado e um início de mês maravilhoso que se aproxima, né, amanhã.
0: Amém, é verdade.
2: Que Deus abençoe, que seja um mês de muita paz,
0: amém,
2: de muita luz para você, sua família.
0: Obrigada.
2: E todos os ouvintes, tá bom? Tchau, querido, um cheiro, feliz domingo, já sabe, né? Judite Gerana, beijo, querida.
0: Beijo, Judite. Obrigada pelo carinho, obrigada pela audiência. Toda essa turma que está sempre curtindo a gente, obrigada mesmo pela audiência. Foi pedido o sucesso, Vanderlei, a gente toca.
3: Você
0: alô, Surana.
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0: Curtindo o sucesso, a beleza da Rosa, José Ribeiro, são 9 horas e 35 minutos. 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E ontem a gente fez o programa ao vivo, Gerana e o Vinícius. Então você vai lá e conhece a Gerana, que não conhece, através também do Instagram da Rádio Pop Cariri. Fica por dentro. Ontem a Jéssica, a Samara, foi um banho de cobertura, trazendo aí muitas novidades do São João, mostrando a galera dançando forró, em clima mesmo já de São João, que já começou pra gente, né? Então fica por dentro, segue aí o Instagram da Pop Cariri, tá bom? 101.1 Campina Grande, e aí você vai ficar por dentro de tudo. Parabéns às meninas, arrasaram mesmo, show de bola. A Jéssica arrasa, né? Muito competente, eficiente, dinâmica, e é toda hora, viu? Precisou, ela tá lá, né? Isso é muito bom, ter um funcionário assim, com essa disponibilidade, né? Um abraço pra sua mãe Gorete, um cheiro pra você aí, que tá lá no Alto Branco, né? Um beijão pra vocês. Eu vou em intervalo, volto já já. Você pode seguir também Gerana nas redes sociais, Gerana com G, tá? Tá bom? G-E-R-A-N-A. Gerana. Volta já já.
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5: Isso mesmo, 9 horas e 41 minutos. Deixa eu parabenizar o nosso amigo. Ele é ouvinte assíduo aqui, né, do programa da Gerana. Gosta bastante da Gerana. Ele disse: ó, Gerana, na última sexta-feira eu aniversariei, viu? Então, um abraço para o meu amigo Adeilson. Um abraço para você, sucesso. Que Deus ilumine a sua vida, né? Aos aniversariantes de hoje e de amanhã, que é a Bianca. Saúde, paz e bênção. Minha amiga Sônia, tá ligadinha com a gente. Bom dia.
6: Bom dia, Gerana. Abençoado domingo para você e todos os ouvintes da Rádio Pop Cariri. Um feliz aniversário para Bianca, repleto das bênçãos de
5: Obrigada,
6: Deus.
5: Obrigada, amiga.
6: Que é Sônia Souza do Tambor. Cheiro, Gerana.
5: Obrigada. Eu digo que eu sou uma pessoa muito abençoada, porque minha filha é uma filha que me dá muito orgulho, muito na dela. Gosto de assistir os seus filmes. Ela não quis festa. Todos os anos eu faço um aniversário. De 15 anos ela disse: eu quero dinheiro para eu comprar o que eu gosto. Então tá feita a vontade dela. A gente vai comer só um bolinho, tirar umas fotos e pronto. E eu acho que o mais importante na vida, né, é a gente agradecer a Deus pela saúde. E que a gente possa, eu sempre digo, né, a melhor coisa da vida é a gente ter a presença de Deus. Que a gente sabe agir diante de situações difíceis, a gente sabe conversar em meio pessoas muito briguentas, a gente sabe agir com sabedoria. Quando a gente confia em Deus, a gente tem sempre a vitória, porque Ele não nos abandona. Ele é o nosso médico, o nosso advogado, Ele é o nosso protetor, né? Então, eu sou muito grata. Tem mais participação aqui. Bom dia, já estamos ligados na programação. Bom domingo, recheado de muitas bênçãos. Meu pai, estamos escutando. Bela Vista. Qual o nome do teu pai? É Álvaro, né? Então, um abraço para você, tudo de bom. Obrigada pelo carinho, obrigada pela audiência. A Aurinete chegou por aqui. Bom dia, Aurinete.
7: Bom dia, Gerana. Bom domingo para você e toda a sua família. Aqui é a Aurinete Henrique. Gerana, eu gostaria de pedir a GP Mama.
5: Certo.
7: Ofereço para todos os ouvintes, para você. Viu? Ofereço para todos vocês aí, viu? Admiro você demais, Gerana, demais. Já comecei a trabalhar no PP, viu?
5: Ô, oh, coisa boa!
7: Eles contrataram 20 pessoas à noite e 20 pessoas ao dia. Eu sou a turma da noite. Já comecei a trabalhar no PP.
5: Deus abençoe, viu,
7: obrigada,
5: amiga?
7: Gerana. Fico com Deus. Tudo de bom.
5: Para você também. Sucesso, Deus ilumine. 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A Cidália também está curtindo a gente. Bom dia, né, Cidália? Deus abençoe. Foi pedido, a gente toca agora Fogão de Lenha para minha amiga.

0: sucesso de Fagner pra mexer com a nossa sensibilidade. Para os fãs incondicional, minha amiga Márcia Brito, sempre curtindo a nossa programação, o nosso amigo também, que está lá em Copacabana, Luiz Carlos, né? Um abraço para você, Lutério. Ele disse, ó, Gerana, eu tô navegando agora rumo ao Rosário, né? Argentina está na audiência. É, um abraço para ele, um abraço bem especial para toda a sua família. Ele pediu a música de O Rei Roberto Carlos, tá bom? Então, um cheirão para você. Melita Dantas, um abraço, tudo de bom, sucesso, saúde, paz. Obrigada pelo carinho. Chico da Brasília Amarela tá ligadinho com a gente, né, Chico? Um abraço para você, tá aí na Feira da Prata, retransmitindo o nosso Brega Pop. Até meio-dia, todos os domingos, com Gerana Silva, né? Um abraço, Chico da Brasília Amarela. A Cidália chegou por aqui. Bom dia, amiga.
1: Oi, Gerana, bom dia.
0: Bom dia.
1: Bom dia, Pop Cariri FM 101.1. A rádio que faz a gente esperar o domingo para escutar músicas maravilhosas com a locutora Gerana Silva.
0: Obrigada.
1: Aproveitando, Gerana, para desejar um feliz aniversário para sua filha. Que Deus o abençoe hoje e sempre.
0: Amém, obrigada.
1: Gerana, fazendo a gentileza, manda um alô para Abraão, Márcia Brito, Zezé de Fé, Carol e a todos os ouvintes que estão conectados na Pop Cariri FM 101.1. Valeu, Gerana, um abraço.
0: Valeu, Cidália, um abração para você, obrigada pelo carinho. É um cheiro bem especial para toda essa turma, sempre curtindo a nossa programação. Obrigada mesmo. Então participa, tá bom? Participa. 3201-8651. Você pede aí sua música, manda o WhatsApp e também escolhe Carmen Silva ou o sucesso de no nosso aí Vanderleia, tá bom? Minha amiga Emily, tá curtindo a gente, seu esposo Ítalo também lá no Paulistano. Um abraço. Obrigada pela audiência, obrigada pelo carinho. Minha vizinha Fátima também tá sempre curtindo. A Maria, toda a família, valeu mesmo. Valeu, Emily. Emily, cheirão para você, obrigada pela audiência, obrigada pelo carinho. Vamos embora já já, daqui a pouquinho tem mais sucesso, porque agora tem essa daqui, ó, de Leonardo.

0: É igualzinho uma música de fala, né? Quando a gente quebra um cristal, a gente não pode colar o amor também. Cuidado, você não pode quebrar o seu amor, porque depois para consertar fica mais difícil. Sucesso, Cristal Quebrado, Leandro Leonardo vai passurando aqui, adora. Joverland de Sol, adora essa música, hein? Um abraço, ele gosta demais aí de Leandro Leonardo. Um abraço, Joverland, sua mãe Elita, né? Sempre curtindo a gente, obrigada pela audiência. Mandando um abraço pra Marinha, tá na sintonia lá no tambor, né, Marinha? Aquele abraço. Tem mais participação, alô, bom dia, ó. Quero pedir aos ouvintes da Pop, minha amiga Socorro, Márcia Brito, Judite, a Elza, enfim, todos vocês, a Orinete, a Cidália, se puder, vai lá no YouTube, tá bom? Eu vou mandar aqui pra vocês no Zap. Pra vocês seguirem o YouTube da rádio, é só dar um like no nome, inscrever-se, e aí você fica por dentro também aí das participações dos programas ao vivo. Vamos embora, alô, bom dia!
1: Bom dia, Gerana, aqui é Orlando, pai da Alga Maralí.
0: Oi, Orlando, tudo bom?
1: Um abraço pra Nevinha, minhas três filhas, minhas duas netas, as vizinhas aqui, tudinho. Então eu queria pedir uma música de Roberto Carlos, que chama Trauma, o nome da música.
0: Trauma.
1: Um abraço aí pra vocês, tudinho.
0: Obrigado, senhor Orlando.
1: E pra sua filha também, viu?
0: Tá bom, querido, um abraço. Eu conheci o senhor Orlando, ele foi uma vez na rádio, né, que eu trabalhava, gente finíssima, dona Nevinha. Enfim, essas meninas são maravilhosas. Olga tem mãos de fadas, né, faz bolos deliciosos. Então um abraço, senhor Orlando, tudo de bom. Obrigada pelo carinho. Tô devendo para o nosso amigo que está viajando agora nas ondas, né, do mar, curtindo a nossa programação, Márcio Greg, o impossível acreditar que perdi você.

0: traumas, né? Quantos traumas muitas vezes a gente sente da família, de pessoas, né, que falam e marcam a nossa vida. Mas deixa eu dizer algo para você. Todos os traumas de infância é bom a gente colocar para fora, é bom a gente desabafar. Coloca no papel tudo o que aconteceu e diz: a partir de hoje eu sou uma nova pessoa, eu sou liberta, eu sou livre e sou feliz. Porque tem coisas que não machuca só a gente, mas machuca a nossa alma. E o curador da nossa alma é Jesus, né? Porque quando a gente está com a alma ferida, a gente sofre, dói, machuca. Mas só você e Deus sabe o que você está passando ou o que você passou. Mas bola para frente, né? As dores vão nos transformar em pessoas sábias, em pessoas mais edificadas, para salvar também outras pessoas que estão passando o que vão passar, porque a gente passou e é um aprendizado. Faz parte da vida. A gente não pode viver a vida toda lamentando, lastimando de tudo que a gente sofreu, mas sim tendo uma lição de vida e ajudando outras pessoas com a nossa própria dor, né? Aquilo que a gente sempre ajuda o próximo, a gente está sendo ajudado também. Que esses traumas, né, que a gente tem, que a gente adquire no decorrer das nossas vidas, sejam passageiros e que fica apenas uma lição de vida para não sermos iguais. São 10:09, volto já.
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3: 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Mandando beijos e abraços para essa galera que tá curtindo a gente. E nosso amigo Túlio é ouvinte da nossa programação. A dona Lourdes, lá das Malvinas, um abraço para seu Ari. Dona Alba também curtindo a gente. Araponga, Antônio, KS. A turma aí do Bar do Sueldo, um abraço da Mercearia de seu Cearense. Bom dia para essa galera, obrigada pelo carinho.
4: Oi, Gerana, bom.
3: Não é esse, eu vou mandar o áudio aqui agora, que está ligadinho com a gente, tá bom? Curtindo a nossa programação, é esse daqui.
5: Gerana, é o Túlio da Veneza, gostaria de você mandar um alô para os meus amigos lá do Zé Pinheiro, do Glória, Jura, Josa, Barata do Cigarro, Tito, Nilson e Jair do Feijão. E diga ao nosso amigo Arimateia que aqui é só cachaça do brejo. Valeu.
3: Coisa boa. Um abraço, Túlio, toda a sua turma. Obrigada pelo carinho. Muito obrigada pela audiência. Alô, bom dia.
4: Gerana, bom dia, bom dia. Que Deus te dê um domingo abençoado, né? Hoje é o último dia do mês, né? E que Jesus
3: é amanhã.
4: Te dê um mês de junho bem abençoado, né? O que
3: Amém.
4: Você não realizou nesse mês. Você e seus ouvintes, né? Posso realizar nesse mês que vai entrar com a
3: Se
4: presença
3: Deus
4: de
3: quiser.
4: Deus tem plano na vida de cada um de nós.
3: Amém.
4: Um bom dia, um cheiro no teu coração. Eu gostaria de ouvir qualquer uma música de Nelson Nelly. E um bom dia para Dona Lula, para Zé Maqui, no Mutirão, para Goretna de São Pedro, para Verônica, para Daniel Moral, para Dora no Pedregal, para Luciana, lá no Aloysio Campo, meus

0: Eu acho tão bonito, Gera, nessas palavras que você diz, porque parece que você fala, olha, toca na gente mesmo, parece que é feita
1: Amém.
0: pra gente. Eu nunca vi. Como você é uma pessoa muito sábia, viu?
1: Amém, amiga.
0: Vale a pena. E parabéns pelo aniversário da sua princesinha. Eu queria
1: Obrigada.
0: que você botasse pra ela aquela música de José Orlando, parabéns.
1: Certo, vou tocar
0: Certo?
1: sim.
0: E que Jesus lhe abençoe, meu amor. E para escolher essas cantoras, eu não conheço direito elas, não. Aí eu não escolho nenhuma, tá bom?
1: Tá bom,
0: Tchau,
1: linda.
0: fica com Deus, que o Pai Celestial esteja sempre com você, meu amor. Lhe abençoe sempre.
1: Um
0: Você e toda a sua
1: cheiro.
0: família.
1: Obrigada, Ivonete. Um abraço para você. Ivonete, que também faz bolos deliciosos, viu? Temão de fadas. Nossa amiga Zezé de Fé chegou por aqui. Bom dia, Zezé. É de estou um pouquinho resfriada, Gerana. Tá um vozeirão.
2: Bom dia, Gerana. Bom dia a todos os ouvintes. Bom dia,
1: Tá
2: amiga. Tava com
1: gripada.
2: saudade de participar do seu programa,
1: Tá
2: hein?
1: me
2: Um
1: abandonando?
2: abraço para você, tá? Eu tô aqui ligadinha, viu? Fazendo aqui o meu almoço e curtindo, Gerana. Um abraço para a Cidália Brito, Daniel Moral, Carol, no Presidente Médici, enfim, todos os amigos, né? Todos ligadinhos na Pop. Um abraço.
1: Voz de ouro, minha amiga Zezé de Fé, das antigas, gosto demais da Zezé de Fé e quem sempre manda abraço, né? É a nossa amiga também que está sempre curtindo. Um abraço especial. Bom dia, China Almeida, da UFPB, está curtindo a gente. Um abraço, obrigada pelo carinho, viu, Zezé de Fé? Meu amigo Aderval chegou por aqui.
3: Olá, Gerana, bom dia. João Deval falando.
1: Bom
3: E estou
1: dia.
3: voltando aí ao batente, né? Se bem que eu estou escutando sempre o seu programa, apenas não liguei, mas agora estou ligando para dar o meu bom dia, bom domingo e bom São João. E estamos aí, né? E bom dia, esse maravilhoso programa. E queria, por favor, Gerana, se fosse possível, botasse aquela música de Vicky Souza, né? Aquela menina,
1: É
3: bem
1: linda a
3: bonita.
1: música.
3: Ah,
1: A
3: Amor
1: Judite que
3: Eterno. Dá para
1: adora.
3: tu botar, por
1: Dá
3: favor?
1: sim.
3: Tá, bom dia para você, um abraço.
1: Valeu, obrigada pelo carinho. Valeu, Merilândia Andrade já está por aqui, né? Obrigada pelo carinho. Ah, que coisa boa. Ela mandou um áudio.
4: Oi, Gerana, bom dia.
1: Bom dia,
4: Um dia de
1: Merilândia.
4: paz e bênção para a gente. E você sempre com essas reflexões, belas reflexões. E parabéns para sua filha, que Deus
1: Obrigada.
4: cubra de bênção, viu? E hoje é o meu aniversário.
1: Eita, vamos para a festa. Então, parabéns, Merilândia Andrade, né? Que Deus te abençoe, que você seja muito feliz. E para todos os aniversariantes, a gente toca José Orlando. Alô, Danilo!

0: Bom demais, especialmente para o Ludogério, tá viajando em alto mar, curtindo a gente. Obrigada pelo carinho. Um abraço aqui para a turma do Genipapo, né? José Elisete, obrigada pela audiência, obrigada pelo carinho. A Cidália diz, manda um abraço para minha amiga, tá sempre curtindo. Zezé de Fecheiro, a Beta também tá curtindo a gente, seu esposo, obrigada pelo carinho. Emília pediu essa de Marília Mendonça, a gente
1: Gerana
0: toca.
1: Silva, com o Brega
0: Um abraço
1: Pop.
0: Também para Lileu, toda a turma de Boa Vista, Cheiro.

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2: É verdade, é diferente, porque a gente mexe com a sua sensibilidade, né? Então, um abraço bem especial para a galera que está curtindo a nossa programação. Obrigada pelo carinho. No oferecimento da Luna, distribuidora de bebidas e Brasil Locações, foi pedida, a gente toca Zezé de Camargo e Luciano. Especialmente aí para Renato Falamansa, do Portal Sudoeste. Bom dia.

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demais, curtiu aí o sucesso AGP Mama, foi pedido aqui na nossa programação, agora tem essa daqui, ó, Moça, essa é linda.

0: Escutando a música do Pablo, aí lembrei, né, que teve um show de Pablo numa cidade, aí no outro dia de manhã as pessoas filmaram, as pessoas deitadas, né, nas cadeiras das praças, todo mundo embriagado de tanto curtir o Pablo. Aí é sofrência. Bom demais, são 10 horas e 53 minutos. 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Tem participação. Alô, bom dia.
1: Comigo, mama.
0: Tá animada, vovó. Olha aí.
1: Ana, toca uma música pra mim de Roberta Miranda.
0: Posso?
1: Pra minha irmã Vera, lá em Bodocongó, viu? O cheiro.
0: Tá certo. Um abração, obrigada pelo carinho. Daniel Moral já chegou por aqui.
2: Bom dia, locutora top, moral nota mil, Gerana moral nota mil. Nesse áudio eu queria parabenizar Bianca, Zenilda e Marilândia Andrade, que essa semana estão completando o ano.
0: Hoje,
2: semana.
0: A Marilândia.
2: Bianca, Zenilda e Marilândia Andrade,
0: foi
2: feliz
0: ontem.
2: Aniversário, parabéns. E essa música brega vai ser para vocês três, ok? E todos os ouvintes fedor. Pop Brega, Cadeirinha FM, com Gerana Moral, nota mil, que é programa nota mil. E um alô para todos os ouvintes fiéis do Pop Brega, na escuta de Gerana Moral, nota mil, que é programa nota mil. Zenilda, Bianca e Marilândia Andrade, feliz aniversário, parabéns. Do Daniel Moral, 101.1 Bodocongó 2026, a rádio, todo mundo é pop.
0: Valeu, Daniel Moral. A Olga Magali, né, que seu pai tá curtindo a gente, sua mãe Nevinha, toda a turma do Catolé Zé Ferreira e também Dona Vânia, né? Ela lembrou que tá sempre curtindo a gente lá no Fiteiro, em frente à Catedral. Um abraço, obrigada pela audiência, obrigada pelo carinho dessa turma maravilhosa. Socorro chegou por aqui. Bom dia, locutora carismática do Rádio Paraibano. Estou aqui na sintonia. Socorro Borges, um abraço para você. Muito obrigada pela audiência, pelo carinho de sempre, viu? Também curtindo a nossa programação, tá aqui nosso amigo, vamos embora. Maria Tetê, né, também tá aqui, deixou áudio.
3: Oi, Gerana, bom dia. Feliz aniversário para sua filha, viu?
0: Obrigada.
3: Que Deus ilumine os passos dela e que ela seja
0: Amém.
3: Bem feliz.
0: Amém.
3: Um feliz domingo para todos vocês, né? E que Deus abençoe sempre. Gostaria de ouvir a música de José Augusto, de que vale ter tudo na vida.
0: Eita, essa
3: só
0: é para
3: curtir mesmo. Um bom dia, um feliz domingo para todos.
0: Valeu, amiga, cheirão pra você. A Cidela agora ficou em festa.
4: Bom dia, minha amiga Geranza, rainha da popicaria. Ana Clara se acordou agora, tá ali escutando seu programa, Andréia. E eu também, né? E os ouvintes maravilhosos que amam teu programa. Se puder, toco uma música de Julio Lessa, Natalia, ofereça a minha filhinha Ana Clara e a minha esposa Andréia. Valeu, Geranza, que é Carlinha Tapioca, viu? Um abraço.
0: Valeu, Carlinhos. Um abraço. E agora para Marilândia Andrade, que está aniversariando. Saúde, paz, alegria. Vai minhas flores.
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0: Saúde, amiga.

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0: Aí, sucesso, chegaste, vai pra Dona Elita, né? A mãe de Shaolin sempre curte a nossa programação e adora essa música. Vai para meu amigo Joverline, a música Fernando Mendes. Obrigado pela audiência. Um ótimo domingo para vocês. 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Dona Alba também adora. Roberto Carlos, seu Ari, estão curtindo nesse domingão. 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Um abraço para Letícia, Laís, Jessé, sua esposa, toda essa galera maravilhosa. Tem ouvinte? Vamos embora. Alô, bom dia. Alô, bom dia. Deixa eu abrir aqui.
1: Gerana, ótimo e abençoado domingo para você.
0: Obrigada.
1: E todos aí da Pop Cariri FM. Gerana, quero mandar alô para você, para Daniel Moral, Tonha Zinilda, Verônica e todos os ouvintes da Pop Cariri FM. Tchau, Gerana.
0: Tchau, Mila.
2: Alô, muito bom dia, minha caríssima.
0: Bom dia, Ronaldo.
2: Amiga apresentadora Gerana, tudo bem, minha
0: tudo
2: jovem?
0: Tudo jóia.
2: Como é que você vai? Tá tudo bacana?
0: Tudo bacana.
2: Estou aqui solidarizando com você. Aos domingos, não poderia passar em branco, só quando estou fora de Campina Grande. Aqui é Ronaldo Guedes, aqui do Rocha Cavalcante, o amigo de fé, irmão camarada. Estou ligando
0: Obrigada.
2: Aqui para desejar tudo de bom a você, seus familiares, família Pop, os participantes de modo gerais. Está tudo bacana?
0: Tudo bacana.
2: E um bom domingo e uma ótima semana que iniciou, de saúde, paz, amor, felicidade, tudo que for bom na sua vida e das pessoas demais. Se for possível, Gerana, eu só ligo já no final do programa, né? Porque
0: Mas dá.
2: Corre, corre. A gente uma coisa, ajeita a outra, vai no canto, vai no outro. E assim
0: Imagina.
2: Vai a vida, né? É uma música de... Pode ser uma música de O Rei do Baião, Luiz Gonzaga aí. Nós estamos na época junina. A gente tem que se ligar também nesse forró, né? Eu gosto também do forrózinho. Forró é bom demais. E a melhor festa do ano é o São João. Independente de outras festas. Pois é. Rapaz, um bom domingo, um forte abraço para todos. Sou meu sincero voto, seu amigo Ronaldo, o amigo de fé, irmão camarada. Fique com Deus, que Deus abençoe a todos.
0: Valeu, Ronaldo. Essa fica para sábado, viu? Porque a gente não toca forró. Mas deixa eu mandar aqui, ó. O Danilo, lá do Paulistano, diz: meus sentimentos à família do

0: Salles, tá bom? O mano aí, o Sucesso Beto Barbosa, verdade, o Moisés Salles, né? O secretário de Assistência Social de Puxinanã e também jornalista esportivo, né? Ele que partiu ontem, deixando aí um legado, deixando aí a saudade. Que Deus possa confortar suas famílias.
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0: especialmente aí para Ronaldo Guedes. Obrigada, bom dia.
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0: E a gente finaliza com essa música, Como é Grande o Meu Amor por Você, do tamanho do infinito, né? Por minha filha. E peço oração. Você, na sua oração, coloca aí o nome de Bianca para que Deus possa abençoar a vida dela e esteja sempre presente, né? Que é o importante. Obrigada a todos que até agora estão ligadinhos com o nosso programa. 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Um abraço para todo mundo, obrigada pelas solicitações de aniversário para Bianca, muito obrigada pelo carinho, Emília, a nossa amiga também, que está sempre curtindo a cidade, Joverline, Elita, um abraço bem especial aí para toda essa galera, né? Que Deus possa abençoar Leleu, a todos vocês. A gente se reencontra sábado, às 14 horas, com mais um forró aqui da Pop Com, junto nosso amigo Vinícius, e domingo às 8 horas, com mais um programa especial para você do Brega. Beijo, gente. Fui. Uma semana abençoada, um mês que se inicia. Eu profetizo de saúde, bênção, dinheiro no bolso e paz.
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3: Meio-dia e 13.
4: Rafaela Santos.

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4: Meio-dia e 23.

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2: Meio-dia e 29.
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1: Meio-dia e 37.

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2: Meio-dia e 43.

0: Obrigado, meus irmãos.
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2: Meio-dia e 56.

0: Meio-dia e 59.
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1: 1:23.
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2: 1:27.
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4: 1h45.
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2: 1:54.
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2: 1,57.
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0: Que delícia estar com você.
1: Que pancada de mulher, né, RJ? 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
2: 2:13.
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1: 12:25.
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2: 2h48.
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4: 2h52.
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1: 19.
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2: 3:54.

0: 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Muito
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3: 3h58.
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1: 4h24.
2: Tá, Simone. Vem cá. 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
1: 4:41.
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1: 4:57.

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2: 5 e 2.
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3: 5:29.
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2: 5:45.

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1: 5h53.
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0: 716.
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0: 7h59.
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tinha suspirado, tinha beijado o papel devotamente. Era a primeira vez que lhe escreviam aquelas sentimentalidades, e o seu orgulho dilatava-se ao calor amoroso que saía delas, como um corpo ressequido que se estira num banho térmico. Sentia um acréscimo de estima por si mesma e parecia-lhe que entrava, enfim, numa existência superiormente interessante, onde cada hora tinha o seu encanto diferente, cada passo conduzia a um êxtase e a alma se

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1: 8h32.
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3: PT38.
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